Bem, como é nosso hábito, vamos cantar aquela novíssima canção, né? Muito recente, chamada Grande Vila Morena.